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3: 21 horas e 29 minutos.

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2: 21 horas e 55 minutos.

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4: 22 horas e 21 minutos.

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E eu quero desejar para você um feliz Natal, repleto de bênçãos e um ano novo, de conquistas, de bênçãos.

0: 23 horas e 36 minutos.
1: Nós estamos aqui celebrando, amando e louvando uma mulher que em seu silêncio disse muito, que o seu silêncio transformou, gerou vida e trouxe ao mundo aquele que é e que sempre será.

1:49.

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Meus amigos, se nesse momento algum de vocês me perguntasse onde estão os meus passos, eu não saberia dizer. 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

0: Bom dia, alegria, bom dia, Feira Nova, bom dia, Sergipe, bom dia, Brasil!
1: Brasil!
0: Começando no seu rádio mais um Mistura Sertaneja comigo! Até as 8 é só festa, é só alegria! Hoje dia 11, rapaz, dia 11 de julho de 2026, Feira Nova, amanhece, ó, um sol bem gostoso, céuzinho quentinho já essa hora da manhã, né? Quero começar o dia mandando um cheiro no coração da minha querida esposa, Josileide, meus filhos, Pedro, Arthur e Helenísio Neto. Abraçando ainda toda a minha família, meus irmãos, a todos vocês que estão ligadinhos no nosso programa. Aquele abraço. Desejando um bom dia a você que está me dando carona no seu rádio, no seu celular, através da internet. Você aqui no município de Feira Nova, todos os povoados ligadinhos. Um bom dia vai para você aí. É, nas queimadas, você no Salgado, Bandeira, Lagoa dos Porcos, São Domingos, bom dia. Alô, Umbuzeiro, Alegria, Massapê, Riacho Grande, Meizinhas, Vassoural, Vassoura, bom dia. Você aí no Caboge, na Imbira, Serradinha, Baixão, Pedra Branca, Ponto Chique, Milagrosa, Malhada do Pau Ferro, Algodão, Taboado, Mamonas, bom dia. Vai nosso bom dia especial para você aqui na sede da nossa querida e sempre, sempre amada Feira Nova. Todas as ruas, avenidas, praças, conjuntos. Alô, Feira Nova, bom dia.
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0: Desejar um bom dia muito especial, de igual modo, a todos vocês aí nas cidades circunvizinhas de Gra Cardoso, Itabi, Lourdes, Gararu, São Mateus, Nossa Senhora da Glória, São Miguel do Aleixo, Aparecida, Ribeirópolis, Moita Bonita, Carira, Frei Paulo, Cumbi, Nossa Senhora das Dores, Aquidabã, enfim, em qualquer canto do nosso sempre amado, pequeno, mas amado Sergipe, do Brasil e do mundo. Muito, mas muito bom dia. Alô, Dinho. Abração aí a Dinho, rapaz. Dinho aí, filho do Wilson, do saudoso Edson, né? Grande abraço, viu, Dinho? Obrigado aí pela parceria. Obrigado pela audição, obrigado pela audiência.
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0: 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É, e aqui assim, liberou, tocou. Aqui, rapaz, o negócio é pegado, viu? É, quero mandar um bom dia já aqui para meu amigo, rapaz, Clésio Transporte, lá diretamente de Puerto de la Folha. É, buraqueiro, velho. Bom dia, bom final de semana para todos. Quero oferecer as músicas da programação para o cantor Sérgio Lucas, meu grande amigo, viu? Doutor Sérgio Lucas, juiz, cantor, atleta, gente boa demais. Doutor, também para Mônica, né? Comandante Coronel Adelvan, Silveira, Coronel Mike, Adene, para todos os buraqueiros aqui, Clécio Transporte. Valeu, Clécio. Grande abraço, obrigado aí pela sua participação. Manda um abraço aí a Dona Esther Pereira, né, Dona Esther? Bom dia, Dona Esther Pereira.

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1: Valeu, Donisté, obrigado aí por sua participação, viu? Grande abraço aí, Donisté, tá sempre ligadinha, rapaz, no nosso programa, né? Aí, tá com a gente também, professor Érico, rapaz. É, professor Érico, ó. Ao dia que nasce um pedido, não é isso? É, que ele nos apresente caminhos onde possamos encontrar a coragem que move, a luz que guia, o amor que transforma e a fé que cura. Bom dia! Valeu, professor Érico Oliveira! Um grande abraço aí ao professor Érico. Bom dia, Lenivaldo. Já estou ligadinha, só na espera. Rapaz, será que é a Silvânia Freitas? Valeu, Silvânia! Grande abraço aí a Silvânia, né, Freitas, filha aí da nossa queridíssima, saudosa Jerusa. Um grande abraço, viu, Silvânia? Obrigado aí por sua participação, é, todos os sábados aqui conosco. Tá com a gente também a minha prima Naná. Alô, Naná! Ela diz assim: bom dia, meu primo. Que Deus te abençoe. Amém. Bom trabalho. Bom final de semana. Amém, querida. Cheiro no coração aí da minha prima Naná, também sempre ligadinha no nosso programa. Quero aproveitar para mandar um cheiro a toda a família, né? Os saudosos e saudosas. E o Lucas, tia Dona. Abraço a minha querida Madinha Dinha, Madinha Peta, Elisa, Maria Tia, ao Luquinha, né? A toda a galera lá de São Paulo, Gildo, Leo, Gusto, enfim. A toda a família, o nosso abraço, a nossa gratidão pelo carinho de sempre. Tá com a gente aqui também, ó, Nájila Nascimento. Bom dia, Valdinho. Gostaria de ouvir Roberta Miranda. Nájila Nascimento. Valeu, Nájila. Roberta Miranda. A gente toca já já uma canção bonita aí da Roberta Miranda. Tá bom? Valeu. Abração aí a Nájila Nascimento, rapaz. Ligadinha no nosso programa.

Ó, manda um abraço aqui, meu amigo Dé, lá em Salvador. Alô, Dé! Um grande abraço aí, Dé. Dé não perde, só sai de casa depois das 8. Dia de sábado, pelo menos, esse é o trato, né, Dé? Ei, abração aí a Maria de Dona Olga, sua esposa, né? A Tami, Vinícius, Bruno, toda a sua família aí ligadinho no nosso programa. Meu amigo Valdeci, o Antônio, todos lá em Salvador ligadinhos no nosso programa aqui, a FM Sertaneja, pela Nova Sergipe. Grande abraço, viu, Dé? Um abraço também aqui ao Marão e à Lúcia, ao Gel, a toda a família da Olga aqui em Feira Nova. Olha, são 6 horas e 26 minutinhos. Vamos começar a tocar música bonita, música boa. E a terra tem que ser tombada, não é isso? Vamos lá, Chitãozinho e Chororó.

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Viola, você tá chorando com a gente aí?

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0: de volta às 6 horas e 41 minutinhos, você curtindo comigo até as 8, Mistura Sertaneja. 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Ó, manda um abraço aqui, rapaz. Muita gente ligadinho aqui, ligadinho aqui no nosso programa. Alô, seu Luiz. Abração aí a seu Luiz de João de Maricas. É, como é conhecido aqui carinhosamente por todos nós, pela 90. Grande abraço, obrigado aí pelo carinho do rádio ligado. É, seu Luiz, amanhece o dia já ligando, né? No curral tem um rádio grande, ligadinho, já curtindo o nosso programa. Um grande abraço a seu Luiz aí, a todos os seus servidores, né? A dona Sônia, muita saúde, viu, seu Luiz? Um grande abraço. Abração também a meu amigo Neném, rapaz. Neném aí do saudoso Maurício do Deso. É, todas as manhãzinhas de sábado, antes da gente vir pra aqui, ele já tá fazendo caminhada. Tá mandando um abraço aí a toda a família aí. Nosso amigo Nenê, o saudoso Maurício do Deso. Grande abraço, querido. A gente também, a Gil Santana, rapaz, aqui pelo WhatsApp. É.
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0: Isso mesmo, a Gil Santana aqui já mandando, né, o bom dia dela, ó. É, bom dia, meu amigo, que Deus te abençoe grandemente. Gil Santana, valeu, querida. Obrigado aí pela audiência do Rádio Ligado. Com a gente também a Terezinha de Souza, minha tia Teca, né? Ela já manda aqui a vida é passageira como a dor. Bela como o amor, simples como eu, importante como você. Por isso lute, perdoe, ame, conquiste. Aproveite cada segundo. Se você tiver que escolher entre ser feliz ou ser importante, escolha ser feliz, porque importante você já é. Oh! Obrigado, minha querida. Um bom dia aí para minha tia Teca, Terezinha de Souza. Está sempre também contribuindo aí com o nosso programa, com sua presença, né? Sempre mandando mensagem, sempre ouvindo. Um grande abraço, viu, querida? Papai do céu continue te abençoando grandemente. Ó, tem alguém aqui dizendo que tá de rádio ligado. Não adianta pedir a Deus e desejar com todas as forças se você não move um dedo para fazer o sonho acontecer. Lute pelo que você quer. Bom dia. Aí é o filósofo Vasconcelos. Valeu, Vasco, obrigado aí pelo rádio ligado. Bom dia, Ninha, bom dia. Eu, Ninha da Malhada do Pau Ferro, gostaria de ouvir a música Coluno. É, me afastei uns dias por problemas de saúde. Tenha bom trabalho, Ninha lá da Malhada. Ó, tô aqui, vou colocar você nas nossas orações para que você tenha plena saúde, viu, querida? A Pai do Céu já tá trabalhando. Grande abraço, Ninha, lá na Malhada do Pau Ferro, curtindo o nosso programa. Com a gente também a Cida. Alô, Cida, bom dia.
2: Bom dia, Valdinho, aqui é Cida do Saldozinho, Paraguai. Eu quero ouvir a música. Quem eu sou sem Jesus, para oferecer para meus filhos, para você, para minha irmã Maria de Leda e para toda a minha família.
0: Amém.
2: Jesus, que me dê um final de semana feliz, um sábado.
0: Obrigado.
2: Abençoado.
0: Obrigado. Também,
2: Deus,
0: você também. Você também.
2: Para todos nós, viu? E quero também que você passe Folha Seca para oferecer para toda a família minha, viu? Toda a família Rosinha, viu? Jesus, que lhe abençoe. Um abraço.
0: Amém. Amém. Valeu, Cida. Obrigado, viu, querida? Obrigado aí por estar sempre participando conosco aqui do Mistura. Daqui a pouquinho a gente toca aí o Que Sou Sem Jesus e Folha Seca, né? Aí oferecida aí a toda a sua família, a família Ruizinho, né? A Maria, alô Maria de Leda, né? Como é conhecida. Grande abraço, viu? Ó, mandar um abraço aqui também a galera aí no Boteco do Visual, rapaz. Olha, tá mandando aqui. Bom dia. Um dia abençoado. A turma aqui do Comida Caseira do Visual, tomando um café e ouvindo o seu programa. Polícia Militar aqui marcando presença. O Sargento Everton e o João. Valeu, rapaz. Ó, foi bom ouvir você tocar. Eu quero fazer aqui um agradecimento muito especial a todo o comando da Polícia Militar aqui do nosso município, da região lá em Nossa Senhora da Glória, do estado de Sergipe, que vem fazendo belíssimo trabalho em todo o nosso estado, né? Grande abraço aí, obrigado pela parceria, a Polícia Militar do estado de Sergipe, Polícia Civil, enfim, todos os grupos de segurança do nosso estado, sempre dedicado e trabalhando dioturnamente para a segurança de todos nós cidadãos, não é isso? Oh, bom dia pra minha amiga Nen. Alô, Nen, do saudoso Ló, tudo bem com você?
3: Bom dia pra sair de casa, pro José de Camargo, você, a meus amigos, minhas amigas, e a todos os ouvintes da rádio, que Deus te dê um dia de paz e abençoe.
0: Amém.
3: Pra você e pra sua família.
0: Valeu, querida, um abração aí a nossa amiga e ouvinte Nen, saudoso Ló, não é isso? Ah, nossa amiga Ninha, rapaz, tá aqui, ó, agradecendo, amém, Deus seja louvado, gratidão, amém, querida, Deus já está providenciando tudo. Mais mensagem chegando, bom dia, Valdinho, um ótimo trabalho, amigo. Gostaria de ouvir a música de Duduca e Dalvan, né, Mulher Maravilha, oferecer aí a você e a sua família, obrigado, a minha irmã Miriam lá em Lagarto, enfim, a todos os ouvintes. Valeu da graça, rapaz, ó. Fala aí da graça, a Miriam também já passou aqui a dela. Bom dia, Lenivaldo. Deus te abençoe, amém. É, a todo momento. Toca pra mim aí, Mudar de Cidade, eu toquei há pouco. Quero oferecer aí as minhas irmãs no Bandeira, da Graça e Xíria em Feira Nova, todos os ouvintes. Aqui é Miriam, da cidade de Lagarto. Valeu, Miriam. Um grande abraço aí a Miriam, da Graça. A toda a família Andrade, né? Sempre, sempre ligadinho no nosso programa. Fala aí, família Andrade. Quero mandar um abraço especial a meu amigo Tião, rapaz. O Tião tá por aqui, rapaz. É. Nosso querido Negro Jacaré, Deus nos levou pra perto dele, mas o Tião tá por aqui. Tá bom? Grande abraço, viu, Tião? É. Giovânia Silva Santos Souza. Mandar um abraço aí a Giovânia. Aqui, ó. Bom dia, meu locutor, Valdinho, que Jesus abençoe nossa família, bom dia para toda a minha família, a sua família, a sua esposa Josileide, que Deus possa abençoar cada momento de nós, um final de semana maravilhoso, valeu, Giovânia Silva Santos Souza, grande abraço, obrigado pelo carinho do Rádio Ligado. Mais uma vez, mandar um grande abraço aí a toda a galera aí no Comida Caseira do Visual. Alô, Patrícia. Alô, Ciane, Andriele, né, o Visual. A Márcia não, a Márcia tá de repouso, tá em casa, tá aí cuidando da gestação, né? É, rapaz, um grande abraço a toda essa galera boa, tomando esse cafezinho gostoso que só o Comida Caseira do Visual tem. Valeu, Visual, um grande abraço. Olha, são 6 horas e 50 minutinhos, vamos de música. Música boa no Alô Zumira. Grande abraço, minha amiga Zumira. De Paulo e Paulino, participação Marília Mendonça.

0: Obrigada, gente, obrigada. Tô aqui babando eles aqui, e aí o DVD não continua, né? Obrigada, muito obrigada.
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3: 7h20, você curtindo até as 8. Mistura Sertaneja.
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3: 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Ó, manda um abraço aqui, rapaz. A galera tá ligando aqui, passando mensagem. Meu amigo Álvaro, lá no povoado Taboado, ligadinho no nosso programa. Tá mandando aqui um alô. Dizendo que Dona Maria, Marlene, Deivinho, Pedro Caleb, tá toda a família reunida ouvindo nosso programa. Valeu, Álvaro, um grande abraço, meu amigo Álvaro, lá no povoado Taboado. A mensagem chegando, bom dia, Lenivaldo Dantas, toca pra mim, Leandro e Leonardo, namoro novo, Virgem Maria. É o Joel, rapaz, ele que era de lá, agora é de cá. Era dos Cabos e agora é da Feira Nova. Namoro novo, essa é nova pra mim, viu? Leandro e Leonardo, vamos procurar aqui, tá bom? Grande abraço, meu amigo Joel. Um abraço a Geice Lima aí no povoado Muzeiro, de Radinho Ligado. Ela, Demeriano Bispo, Dona Leuzinha, toda a família, né? Dona Valmira, Edésio aí na Lagoa do Capim. E Dona Edna, toda a turma boa aí, ligadinhos no nosso programa. Tá com a gente também, rapaz, a Paula Barbosa. É, Paula Barbosa também não perde o nosso programa. Vou dar um abração aqui. Tava tocando aqui a música do Teixeirinha, Colono, lembrei aí. Do Gileno Dantas, ele gosta muito. Aí do Teixeirinha, como eu, meu querido papai gostava. Grande abraço, viu, tio? Valeu! A gente aqui é Edilza, né? Edilza pediu aqui o Sonho de um Caminhoneiro. A gente toca daqui a pouquinho. Oferecido aí a toda a sua família, né? Seus filhos caminhoneiros estão aí na luta do dia a dia. Grande abraço, Edilza!
4: Tem mensagem
3: chegando, rapaz. Manda um abraço aqui, mais uma vez, aí, Edilza, né? Aí, participando do nosso programa, pediu a canção, a gente toca daqui a pouquinho. Mensagem aqui da Zumira, bom dia, Zumira.
5: Aleica, e a todo que tá escutando aqui o Sertanejo, a Miguelzinha, a Zumira, tu não escuta, viu, meu amigo?
3: Valeu, querida, um grande abraço aí, minha amiga Zumira, sempre ligadinha. Fala aí, Zumira, rapaz, fala aí, amiga, manda um abraço aí a Mariave, né? Mariave, seu Messias, o Enzo, a Nalva, seu Gerino, a dona Joaninha, toda a família aí da nossa queridíssima amiga Mariave, sempre, sempre ligadinha. Alô, Romildo, Romildo da padaria, rapaz, também não perde o nosso programa. Um grande abraço, meu amigo Romildo da padaria, ligadinho no nosso programa.

É, rapaz, a gente falando aqui na Mariave, não é que ela mandou aqui já uma mensagem dela, ó. Bom dia, que seu dia comece com amor no coração, gratidão na alma e paz em cada escolha. A vida floresce quando cultivamos amor e gratidão em cada detalhe. Seja luz, espalhe o bem e confia nos planos de Deus. Eita, valeu Maria, grande abraço, obrigado aí pelo carinho, pelo rádio ligado. São 7h25, vamos de música, música boa no ar, eita, essa é especial, viu? Amor além da vida, César e Paulinho.

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3: De volta, às 7 horas e 48 minutinhos, chegando ao final de mais um Mistura Sertaneja. 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Ah, mandar um abraço fraterno aqui para o meu amigo Zé Ivaldo de Moura, aí na malhada do Balferro, nos dando a honra da sua companhia. Já desejando aqui, ó. Alô, meu amigo, tenha um sábado feliz, forte abraço. Valeu, meu querido, um grande abraço aí ao Zé Ivaldo de Moura, sua esposa Tininha e a toda a sua família. Um grande abraço, amigo. Papai do céu, continue nos abençoando. Um abraço aí a toda a galera que interagiu conosco no programa de hoje, rapaz. É a Nájila Nascimento, a Miriam, lá da cidade de Lagarto. É o Clésio, lá de Porto da Folha. O Dela, de Salvador. É a Ninha, também aí na malhada do Palferro. Cida, do saudoso Nils Paraguai. Neiro, saudoso Ló. É a da Graça. Tom das Peças. Minha querida Madinha Dinha. É Dilza, Gileno Dantas, abraço aí a seu Luiz, de João de Marica, meu amigo Nenê, do saudoso Maurício do Dezo, a Selma Freitas, alô Selma Freitas, grande abraço, Selma Freitas, Simone aí na Malhada dos Negros, aquele abraço. Galera, ligada também a Maria, viu, Messias, rapaz, toda a família, um grande abraço aí, a Zumira, o Romildo da Padaria, meu amigo Joel, aí na Pedro Dantas, né? O Álvaro tá aqui com a gente, o Álvaro. Abraço aí a Dona Maria, Marlene, o Pedro Caleb, o Deivinho, a toda essa família maravilhosa aí no povoado Taboado. Também a Paula Barbosa, Tia Teca, Geilce Lima, aí no Museiro, meu amigo Vasconcelos, a Giovânia, Gil Santana, Naná, Silvana Freitas, Érico, Esté Pereira, lá em Gararu, né? Clécio Transporte, já falei, falo de novo. Grande abraço a todos vocês que interagiram conosco no programa de hoje. A você que não ligou, mas tá ligado, tá ligada, tá ouvindo aí pelas ondas da mais querida do Sertão Sergipano, fica aqui o nosso abraço, a nossa gratidão pelo rádio ligado. Daqui a pouquinho o papo sadio, hoje com o nosso amigo, irmão Albino, rapaz, hoje é o nosso querido Albino que tá fazendo aí o papo sadio, programa aí do pastor Gilvan, da dona Cristiane, hoje aí ministrado pelo nosso amigo Albino, daqui a pouquinho aqui nas ondas da mais feliz do sertão de Sergipe. São 7 horas e 50 minutinhos, chegando ao final do nosso programa. Prometer voltar no próximo sábado, se assim o nosso bom Deus nos permitir. Fiquem todos com Deus, porque eu estou sempre em sua companhia. Tchau. Fique aí com essa canção belíssima. Dedicado a meu amigo Zé Ivaldo de Moura, escolta de Vagalume, Rick Rey.

0: Elinivaldo Dantas.
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Bom dia, Paz do Senhor, para todos os ouvintes aqui da FM Sertanejo. Estamos aqui começando mais um programa neste dia, começando este horário, o programa Voz da Umbés em Feira Nova. Hoje não estaremos o programa Papo Sadio, mas estamos aqui para administrar esse programa Voz da Umbés em Feira Nova. Quero agradecer a você que está ouvindo, você que está ligado aí no programa Voz da Umbés em Feira Nova. Vamos até às 10 horas da manhã. E neste momento que nos fala o presbítero Albino, que Deus abençoe a tua vida. Quero agradecer nesta manhã por este programa, por esta oportunidade, agradecer a Deus por esta rádio, por esta família, por você orar. Por você aqui nesta cidade, por cada ouvinte aqui do programa Voz da Umbés em Feira Nova pela FM Sertaneja. Ó Senhor, quero agradecer nesta manhã, Deus, por esta oportunidade, agradecer a Deus por este programa, Senhor, agradecer a Ti, ó Pai amado, Pai, pela vida dos pastores dessa cidade, por cada morador, Senhor Deus amado, obrigado pelo ar que estamos respirando neste dia, Senhor. Obrigado, meu Deus amado, por todas as coisas, Senhor. Quero apresentar também nessa hora, Senhor, Sonoplasta, meu Deus Alexandre, Senhor Deus Álvaro, que está aqui presente aqui nesse momento, Senhor. Álvaro aí do povoado Taboado, Senhor Deus, apresento, Senhor, a Ti neste momento, Senhor, a cada um que vai estar ligado aqui no programa, Senhor, que o Senhor possa falar profundamente em cada coração, através da palavra, através dos hinos, oh Pai. Obrigado por tudo, Senhor, em nome do Senhor Jesus. Então, neste momento, antes de ouvir algumas músicas, quero aqui deixar uma palavra da parte do Senhor para você ouvinte, para você que está ouvindo o programa Voz da Umbés em Feira Nova, você aí dos povoados de Feira Nova, você de outra cidade, de outro estado, de outro país, que está ligado aqui na FM Sertaneja, no programa Voz da Umbés aqui em Feira Nova. Que Deus abençoe a tua vida e que você possa estar ligado aqui na palavra, possa estar meditando nesta palavra que eu vou citar aqui neste momento, que se encontra no livro de Hebreus, no capítulo 11, do versículo 1 em diante, o Senhor diz: Ora, a fé é a certeza das coisas que se esperam e a prova das coisas que não se veem. Foi por ela que os antigos alcançaram bom testemunho. Pela fé, entendemos que o mundo foram criados pela palavra de Deus, de maneira que o visível não foi feito do que se vê. Pela fé, Abel ofereceu a Deus mais excelente sacrifício do que Caim, pelo qual alcançou testemunho de que era justo, dando Deus testemunho das suas ofertas, e por meio delas, depois de morto, ainda fala. Pela fé, Enoque foi trasladado para não ver a morte. Não foi achado, porque Deus o trasladara, pois antes da sua trasladação alcançou testemunho de que agradara a Deus. Ora, sem fé é impossível agradar a Deus, porque é necessário que aquele que se aproxima de Deus creia que ele existe e que é galardoador dos que o buscam. Pela fé, Noé, divinamente avisado das coisas que ainda não se viu, e sendo temente a Deus, preparou uma arca para a salvação da sua casa, pela qual condenou o mundo, e tornou-se herdeiro da justiça que é segundo a fé. Pela fé, Abraão, sendo chamado para um lugar que havia de receber por herança, obedeceu e saiu sem saber para onde ia. Pela fé, peregrinou na terra da promessa, como em terra alheia, habitando em tendas com Isaque e Jacó, herdeiros com ele da mesma promessa, pois esperava a cidade que tem fundamentos, da qual Deus é o arquiteto e construtor. Pela fé também, a própria Sara recebeu poder e concebeu um filho mesmo fora da idade, porque teve por fiel aquele que lhe havia feito a promessa. Então, que Deus abençoe a tua vida. Então, você que ouviu esta palavra, é pela fé
que nós vemos as coisas, é pela fé que nós sentimos, é pela fé que você consegue as coisas, é pela fé que você consegue conquistar tudo aquilo que você almeja, porque diz aqui a palavra que foi pela fé que Abraão recebeu a vitória, porque quando ele ouviu a voz do Senhor, ele nem sabia quem era Deus, mas quando ele ouviu a voz de Deus, ele obedeceu a voz do Senhor e saiu para uma terra longínqua que nem sabia onde existia essa terra. Então ele obedeceu a voz do Senhor e ele recebeu grande bênção da parte do Senhor. Então você hoje que neste momento talvez se encontra com um problema difícil, talvez já perdeu a tua fé, já perdeu a tua esperança, já perdeu a sua alegria, mas é somente você confiar no Senhor, porque Jesus, ele é a tua esperança. Então é pela fé que você vai receber a tua vitória. Então confia no Senhor, espera no Senhor, porque o Senhor está falando que é pela fé que nós vemos as coisas, porque diz o Senhor que a fé é as coisas que se esperam e a prova das coisas que não se vê. Talvez você ache, não tem mais jeito, não tem mais solução, já está tudo acabado. Não, tudo tem um jeito, é somente você esperar no Senhor, porque quando os profetas do Senhor, eles confiaram em Deus, eles receberam a sua vitória. Diz aqui que Abel, ele ofereceu a Deus mais excelente sacrifício do que Caim. Então, Abel, ele confiou no Senhor, ele ouviu a voz do Senhor, e ele quando viu que Deus estava abençoando, ele ofereceu o melhor dele para Deus. Então, quando você oferece o seu melhor para o Senhor, quando você oferece o seu melhor para Deus, quando você começa a confiar 100% no Senhor, ter aquela fé no Senhor, Deus, ele abrirá as portas, ele abençoará. Mas porque Abel foi morto por causa da inveja, por causa da ganância, por causa que as pessoas querem ser melhor do que você, então foi por isso que Abel foi morto, mas ele recebeu a sua vitória. Então, pela fé, Enoque, ele foi trasladado, porque naquele momento que Enoque estava ali sendo, ele recebeu a sua vitória, porque ele foi arrebatado para o céu, porque ele teve fé no Senhor, ele teve fé em Deus, ele teve fé na palavra do Senhor. Então, quando você começa a ter fé no Senhor, nós estamos vendo hoje, nos últimos dias, pessoas, igrejas sendo perseguidas, pastores sendo presos no Brasil. Não é nem outros países, não. É no Brasil. Como essa semana, um pastor de 70 anos, ele foi preso. Segundo os policiais, ele estava desafiando a lei por causa do som. Mas o som não estava alto, mas ele foi preso. Teve uns eventos que aí promotores que não aceitam a palavra do Senhor ser pregada nas praças, nas igrejas, nas escolas, mas as pessoas que confiam no Senhor, as pessoas que acreditam em Deus, as pessoas que não colocam o Senhor na frente, ele não tem medo de nada, porque Enoque, como outros profetas do Senhor, os discípulos do Senhor Jesus Cristo, eles não negaram a Jesus. Eles morreram, mas não negaram o nome do Senhor Jesus. E quantas pessoas abaixam a dorzinha na unha, já começa a dizer, Deus esqueceu de mim, Deus me abandonou. Não, Deus não te abandonou. Deus não esqueceu de você, Deus não esqueceu da tua família, Deus não esqueceu das promessas na tua vida. Quando ele promete, ele cumpre. O próprio Jesus falou, quando ele estava com seus discípulos, vou subir aos céus, vou voltar para minha casa. E os discípulos ficaram ali angustiados, ficaram tristes, ficaram ali moribundos, ficaram ali desesperados. Senhor, o Senhor vai embora, o que vai ser da gente, o que vai ser de nós? Mas Jesus falou, eu estou indo, mas eu voltarei. Mas antes de eu voltar, eu vou preparar uma casa para vós, porque onde eu estiver, vós estareis comigo. Então, se você confiar no Senhor, esperar no Senhor, Jesus, ele voltará para buscar a tua igreja. Mas ele disse, mas eu enviarei o Espírito Santo para vos consolar. Porque no momento da tristeza, no momento da angústia, porque tem certo momento que palavra do homem, ele não consegue aliviar a dor do homem.
Por exemplo, um velório de um ente querido, palavra de homem não consegue consolar aquela pessoa que está passando um momento difícil no velório da perda do seu filho, do seu pai, de um parente seu. Mas o Espírito Santo sim, o Espírito Santo ele consegue consolar essas pessoas. O Espírito Santo consegue retirar a tristeza, a angústia que a pessoa está sentindo, que o Espírito Santo foi enviado por Jesus. O Espírito Santo é onde está habitando nesse momento, na minha e na tua vida, para nos consolar, porque o próprio Jesus falou, vai sentir tribulação, angústia, vai ter perseguição, mas temos o Espírito Santo para nos consolar, para nos dar alívio, nos livrar da dor, nos livrar do sofrimento. Porque nesta terra só vamos nos livrar da dor, do sofrimento, quando Jesus vir buscar a tua igreja. Só vamos ser alegres, ser felizes no céu com Jesus. Porque aqui na terra vamos sofrer perseguições, vamos sofrer tristeza, angústia, vamos ter sofrimento nas nossas vidas, mas o Espírito Santo está aqui para nos consolar, porque tinha Deus, veio Jesus Cristo, mas Jesus se foi e temos o Espírito Santo. Só falta Jesus vir buscar a tua igreja, arrebatar a tua igreja. E sim no céu, porque no céu não haverá dor, não haverá sofrimento, não haverá angústia, não haverá tribulação. Lá somente haverá alegria, louvor ao Senhor, adoração ao Senhor. Porque eu disse o Senhor, ora, sem a fé é impossível agradar a Deus, porque é necessário que aquele que se aproxima de Deus creia que Ele existe e que é galardoador dos que o buscam. Então, se você não tem fé, não tem como você receber sua vitória. Mas tenha fé no Senhor. Coloque a tua fé no Senhor. Não é no homem da terra, não é no político da terra, não é nada deste mundo, não é nas suas forças. Porque a Bíblia diz, maldito o homem que confia no homem. Isso quer dizer o quê? Você confia na sua capacidade, você confia na sua inteligência, você confia no seu anel de formatura, você confia porque você é um advogado, porque você é um juiz, porque você é um professor, porque você sabe falar bem, porque você é alguma coisa na vida, aqui na terra não. Mas aquele que confia no Senhor, aquele que confia em Deus, aquele que confia em Jesus Cristo, esse será bendito. Então confia no Senhor, porque a sabedoria não é do homem, a sabedoria vem do Senhor. Você pode ser inteligente, você pode saber falar, você pode saber fazer as coisas, mas a sabedoria vem do Senhor. Porque sem o Senhor nós não somos nada, sem Deus nós não somos nada, sem Deus nós somos uma folha seca, que voa, não sabe onde vai cair. Quando ela cai sendo destruída. Então confia no Senhor, tenha fé no Senhor, tenha fé em Jesus Cristo. Comece a meditar na palavra, porque a palavra ela transforma, a palavra ela liberta, a palavra ela faz você se alegrar, se animar. Porque a Bíblia, como diz os cientistas, as pessoas que é o livro mais vendido na face da terra. Por quê? Porque ela transforma. Você pode ler um livro de história, você pode ler um livro de história policial, você pode ler um livro de romance, você pode ler qualquer tipo de livro, mas ela não vai te alegrar. Pode até te alegrar naquele momento, mas a palavra do Senhor não, a Bíblia Sagrada não. A Bíblia Sagrada, quando você começa a meditar, quando você começa a enxergar as coisas, quando você começa a enxergar a verdade, quando você começa a crer nela, na palavra, ela vai se alegrar, ela vai te alegrar eternamente, ela vai te dar paz, vai te dar alegria. Ah, mas tem luta, tem dificuldade, tem problema sim, mas dentro da palavra você vence, dentro da palavra você tem vitória, mesmo nas lutas, mesmo nas tribulações, mesmo no sofrimento, mesmo nas perseguições,
mas com a palavra na tua vida, a palavra de Deus na tua vida, você atravessa as tempestades, você atravessa os vendavais, você atravessa as lutas, você atravessa os problemas, porque com a palavra do Senhor na tua vida, não há mar, não há rio, não há tempestade que venha te derrotar. Você é quem derrota esse tipo de coisas, porque você está dentro da palavra, você está vivendo a palavra, você está vivendo no Espírito Santo. Ah, mas não, eu não entendo a Bíblia, não entendo como ler. Peça ao Espírito Santo que ele vai te orientar. Que eu já vi pessoas que não sabia ler, e ela começou a saber ler, vendo a Bíblia, foi vendo letra por letra, e ela começou a ler a Bíblia. Então você, quando começa a ler a Bíblia, quando você começa a ler a palavra, você vai ver, porque como aqui no, na, onde eu li em Hebreus capítulo 11, que é pela fé que você vive, é pela fé que você consegue as coisas, é pela fé que você conquista as coisas, é pela fé que Deus chega na tua vida. Que Deus abençoe a tua vida nesta manhã. Você aqui de Feira Nova, que está ligado aqui no programa Voz da Almeida de Feira Nova pela FM Sertaneja. Você que está aí no povoado Pedra Branca, Maia do Poféu, Ponto Chique, você do Tabuado, a família aqui do Álvaro, que está com certeza ligada aí no programa. Você do Bandeira, Mesinha, Malhador, você das Queimadas, você do povoado Umbuzeiro, povoado Gaiofa, povoado Salgado. Que Deus abençoe a cada um nesta manhã. Você de cada rua, cada avenida aqui da cidade de Feira Nova, você de outra cidade, Graco Cardoso, você de Cumbes, São Miguel do Aleixo, de outro estado, de outro país, que Deus abençoe a tua vida nesta manhã. Vamos ouvir agora uma música na voz de Silvan Santos.

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Muito bem, você viu essa música aí na voz de Silvan Santo e também na voz de Robson Costa, da Pera Velha. Quero aqui deixar a saudação para os pastores aqui de Feira Nova, o pastor Gilvan, né? Que hoje ele não está apresentando o programa Papo Sadio, ele ligou para mim, que é para poder estar aqui. Que Deus abençoe o pastor Gilvan, sua família, sua esposa. É o pastor Marcelino, está ali em glória, que Deus abençoe também. É os pastores que fazem parte da UMESE, que Deus abençoe. É todos os irmãos, todos os membros que fazem parte da UMESE, que Deus abençoe a cada um. Em nome do Senhor Jesus, também mando um abraço para minha família, no povoado Pedra Branca. Nossa irmã Givanilda aí no povoado Salgado, que Deus abençoe, né? Todos que está ligado aqui no programa Voz da UMESE em Feira Nova, né? Você pode ligar, mandar uma mensagem aqui pelo WhatsApp da Rádio FM Sertaneja, que é o 998075408. Mande sua mensagem pedindo um hino, pedindo uma palavra. Que Deus abençoe, né, a cada um em nome do Senhor Jesus, né? Nossa irmã Leia, né, que Deus abençoe, mandou uma mensagem: a paz do seu irmão Albino, gostaria de ouvir o louvor Fecha a Boca do Leão. Ofereço a vocês aí no estúdio e para todos os ouvintes. Que Deus abençoe nossa irmã Leia, né? Vamos estar neste momento, daqui a pouco, ouvindo a sua música em nome de Jesus. E já vamos já ouvir essa música em nome do Senhor Jesus.

Muito bem, você viu essas músicas aí na voz de Chile Cavalhais, Tângela Vieira, Fechar a Boca do Leão. Aí eu fiquei meditando nessa frase, fecha a boca do leão. Como é que a gente fecha a boca do leão? É como diz a palavra, viver pela fé. É vivendo na fé que nós fechamos a boca do inimigo, fechamos a boca do leão. É vivendo na palavra, vivendo no Espírito. Como é viver na palavra e viver no Espírito? É não olhar para um lado nem para outro. É olhar somente para Jesus. Porque como diz a palavra, que neste mundo nós enfrentamos muitas coisas. Enfrentamos sofrimentos, perseguições, calúnias, fofocas. Muitas coisas acontecem na nossa vida. Mas quando a gente não dá ligância para essas coisas, quando a gente vive na palavra, vive no Senhor Jesus, vive na esperança que é Jesus Cristo, nós estamos fechando a boca. Porque quando nós começamos a olhar para as coisas deste mundo, quando nós começamos talvez até criticar alguém, porque quando eu já vi muitas pessoas falando, ah, vou sair dessa igreja, vou para outra igreja, ah, não vou ser crente dessa igreja porque é tanto defeito, é tanta coisa. E a gente está, em vez de estar fechando a boca do leão, nós estamos reabrindo. Porque quando o crente, quando o cristão, quando o servo do Senhor, ele começa a olhar para os defeitos da igreja, para os defeitos das pessoas, nós também estamos nos igualando a eles. Nós estamos, porque nós também temos defeito. Nós temos problema na vida. Muitas das vezes nós somos também problemáticos. E qual é a pessoa na terra? Qual é o ser humano na terra que não comete erro? Que não comete as coisas aqui na terra? E quando a gente começa, em vez de dar uma palavra de conforto, uma palavra de Deus, em vez de nós falarmos da Bíblia, nós vamos a criticar, nós vamos a humilhar, nós vamos a massacrar, nós vamos a olhar, ah, vou sair dessa igreja porque tem problema. Qual é a igreja que não tem problema? Qual é o lugar que não existe problema? Eu sempre falo, quando eu estou pregando na igreja, que o lugar que mais existe problema é em nossa casa, é no meio da nossa família, é no meio do nosso ente querido. É na nossa casa que existe os problemas. 24 horas o problema, e nunca se acaba. Mas não é por causa disso que nós vamos abandonar a nossa família. Porque eu até hoje não vi nenhuma pessoa que abandona sua casa, abandona sua esposa, abandona seus filhos, abandona sua família por causa de problema, por causa de luta. Porque tem discussão, tem briga, tem problema, muitas coisas. 24 horas ali acontecendo. Dentro da tua casa, dentro do seu casamento, dentro dos seus filhos, tem os problemas. Mas você nunca abandona seus filhos, você nunca abandona o seu esposo ou sua esposa por causa de luta, por causa de problema, a não ser que seja uma coisa gravíssima. É caso de espancamento, tudo bem. Mas problema mesmo, que eu estou falando, problema é defeito, é discussão, né? Você não vai abandonar sua família por causa de luta, por causa de problema, porque isso já é uma promessa. Jesus falou, teremos luta, teremos perseguições, mas se nós permanecermos no Senhor, nós seremos vitoriosos. Então quando você permanece ali, com seus problemas, na tua família, você vai ter vitória um dia. E agora, por que na casa do Senhor é diferente? Porque você passa apenas 2 horas em um culto, na igreja. Aí só porque você vê uma criança bagunçando, porque você vê alguém talvez melhor com vestimenta, talvez você vê alguém ali sendo mais bajulado, alguém sendo mais próximo do pastor, de algum irmão, aí porque você às vezes comete alguma coisa e o pastor corrige, às vezes o irmão corrige, às vezes o obreiro corrige. Ah, não vou sair dessa igreja por causa disso, por causa daquilo, por causa do problema, porque é tanto problema, tanto problema. Aí você vai para outra igreja,
e lá vai ser pior, porque você vai lá encontrar outros problemas, e os problemas que você estava aqui na onde você estava, vai atrás de você e vai se multiplicar, talvez triplicar. Então não é problema, não é luta que vai tirar você da presença do Senhor. Então quando você está ali na casa do Senhor, servindo a Deus em espírito e em verdade, está ali adorando de toda a tua alma, de todo o teu coração, você está ali louvando ao Senhor, está ali apenas para adorar o Senhor, é nesse momento que você está fechando a boca do leão, é nesse momento que você está fechando a boca do inimigo. Porque a Bíblia diz que quando você tem algum problema, você abre uma brecha para o inimigo, ele entra, porque o inimigo se encontra ao nosso derredor. Ele se encontra ao nosso redor, porque ao nosso redor está os anjos do Senhor, está o Espírito Santo. Mas quando você dá uma brechinha, abre uma brechinha, o inimigo ele vem com tudo para destruir a tua vida. É neste momento que você está abrindo a boca do inimigo, está abrindo a boca do leão. Mas quando você vê os problemas e você desvia dele, você vê as lutas, você desvia dela, você vê alguma coisa na tua frente, você desvia do mau caminho, é neste momento que você está fechando a boca do inimigo. Então, para que você feche a boca do leão, é necessário ser realmente um crente fiel ao Senhor, está ali adorando ao Senhor em espírito e em verdade, porque a palavra de Deus diz, quando vim para a casa do teu Deus, guarda o teu pé, quando entrar na casa do Senhor, teu Deus, esqueça das lutas, esqueça dos problemas, esqueça das coisas que aconteceu atrás, e entre para somente adorar o Senhor, entre para somente louvar o Senhor. Muitas das vezes nem é para pedir ao Senhor, somente para adorar, porque quando você adora o Senhor de todo o teu coração, quando você adora o Senhor de toda a tua alma, você está ali sendo abençoado por Deus, sendo abençoado pelo Senhor, porque você está ali adorando a Deus de todo o teu coração. Você não está ligando para o que vai acontecer ao seu redor. Você vai estar ali apenas louvando e adorando ao Senhor. Então, quando entrar na casa do teu Deus, não vá para olhar os problemas do seu irmão. Não vá para olhar os defeitos do seu próximo. Não vá para olhar os problemas do pastor. Vá apenas para olhar as maravilhas que Deus vai operar na tua vida naquele culto, para olhar para as bênçãos que Deus vai fazer naquele lugar, para o sobrenatural que vai acontecer na tua vida, porque você talvez chegue com o coração amargurado, com o coração angustiado, mas quando você começa a adorar o Senhor, você sairá abençoado, será com o seu coração em paz. Porque Ana estava ali orando na casa de Deus, com seu coração amargurado, com seu coração angustiado, seu coração triste, porque ela não estava recebendo a vitória. Mas mesmo assim, ela não desafiou Deus, mesmo assim, ela não foi contra o Senhor, ela foi na vontade do Senhor. Ela foi na vontade de Deus. Repara que quando o seu pastor chegou para ela e chamou ela de embriagada, no português de hoje, chamou ela de cachaceira, mas ela não foi com ignorância, ela não foi ao seu pastor com ignorância, ela não foi ao seu pastor para desafiar, para revidar, não, ela foi com humildade. Meu pastor, eu não estou embriagado, eu apenas estou orando ao Senhor, só que eu não tenho mais força de falar, e apenas estou mexendo meus lábios, apenas estou orando ao Senhor em espírito. E foi naquele momento da sua humildade, foi no momento da sua fé no Senhor, da sua esperança no Senhor, que ela recebeu a sua vitória. Ela recebeu o milagre da parte de Deus na vida dela, que é a Ana, que estava ali pedindo a Deus um filho, e ela fez um voto com o

venha para louvar o Senhor, venha para exaltar o Senhor. Guarda o teu pé quando entras na casa do teu Deus. Entre somente para adorar o Senhor, para louvar o Senhor, para exaltar o Senhor, porque é neste momento que você receberá a sua vitória, é neste momento que você receberá a tua bênção. Que Deus abençoe a tua vida nesta manhã. Neste momento vamos entrar no apoio cultural. Daqui a pouco voltaremos em nome do Senhor Jesus.

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Muito bem, você viu essa música aí na voz de Gisele Cristina, né? Você que está ligado no programa Voz do Almésio, quero aqui deixar um abraço para todos os ouvintes aqui do programa Voz do Almésio pela FM Sertaneja, né? Os irmãos aí da Assembleia de Deus Missão, Assembleia de Deus Nova Aliança, os irmãos da igreja aí da nossa irmã Leia, que Deus abençoe. É, que ela mandou mensagem aqui pedindo uma música, que Deus abençoe Maléia, todos os irmãos aí da igreja aí, que Deus abençoe. O pastor Marcelino, o pastor Gilvan, a Batista, os irmãos da Batista Betel, a Igreja Batista Memorial, que Deus abençoe a cada igreja aqui na cidade de Fernal, nossa irmãinha aí, pastor Aninho, João Paulo, que Deus abençoe. A cada um, quero mandar os braços também para os irmãos do povoado Umbuzeiro, nosso irmão Júnior e sua família, que Deus abençoe, nosso irmão Júnior, família do presidente Paulo, os irmãos do povoado Bandeira, nossa irmã, nosso irmão presbítero Reginaldo e sua família, a irmã Inês no povoado Gaiofa, que Deus abençoe de uma forma especial, cada irmão aí no povoado também do Bandeira, que Deus abençoe. Nossos irmãos aí do povoado Salgado, nossa irmã Maria da povoado Leizinha, que Deus abençoe de uma forma especial. Nossos ouvintes aí no povoado Malhado do Boferro, Pedra Branca, no Pôr do Chique, você aí do Baixão, que Deus abençoe. Os irmãos que estão ligados no programa Voz do Médio Frenó, na cidade de Cumbe, Graça Cardoso, você aí que está ligado em outro estado, em outro país, que Deus abençoe, né? Cada morador aqui de Frenova, os comerciantes, os pessoal aqui da cidade de Frenova, que Deus abençoe de uma forma especial, né? Como já foi falado aqui nesta manhã, através dos hinos tocados, através da palavra, que é somente você adorar o Senhor, somente você louvar ao Senhor, e ir para a igreja nesse intuito de exaltar o nome do Senhor. Quando você vai à igreja louvar, glorificar, exaltar, ouvir a palavra de Deus, ouvir o que o Senhor tem para com você, você será abençoado. É neste momento que você está adorando, glorificando, exaltando o nome do Senhor. Como a palavra do Senhor diz, quando for para a casa de Deus, vá somente para adorar, vá somente para louvar, exaltar o Senhor. Porque nós não somos merecedores de nada nessa terra, mas somos, temos a misericórdia do Senhor, temos a piedade do Senhor em nossas vidas. Então quando você adora o Senhor, você louva ao Senhor, quando você abre o teu coração para o Senhor, quando você chora diante do Senhor, você está fechando a boca do inimigo, você está repreendendo todo o inimigo, você está destruindo o inimigo na tua vida. Então que Deus abençoe a tua vida. Em nome do Senhor Jesus, vamos ouvir mais uma música também na voz de Sara Farias, Se Eu Não Te Ouvir.

lábios e diz: eis que isto tocou os teus lábios e a tua iniquidade foi tirada e purificado o teu pecado. Depois diz: ouvi a voz do Senhor que dizia:

Muito bem, você viu essa música aí na voz de Gerson Mello, Quem Irá? É uma pergunta, né, que muitos fazem, quem irá, né? Quem mandou mensagem aqui para nosso programa pedindo uma música na voz de Jamile foi a nossa irmã Raquel Santos. Que Deus abençoe, irmã Raquel, está ligada no programa, abençoe você, sua família aí, todos os irmãos aí da Avenida Petronilo de Cotia, né? Que Deus abençoe. Também mando um abraço para o diácono Josafá, né? Que sempre está aqui fazendo o programa. Voz da Almeida Infernal, irmão Josafá, sua esposa, toda a tua família, seus filhos. Que Deus abençoe de uma forma especial. Também a irmã Maria ali, conhecida por Maria de Zé Preto ali no trevo. Que Deus abençoe Maria, em nome do Senhor Jesus. E cada ouvinte que está ligado, não liga, não envia mensagem, mas está ligado aqui no programa Voz da Almés em Feira Nova. Que Deus abençoe cada morador, né? Cada habitante aqui da cidade, você dos povoados, você de outra cidade, de outro estado, você de outro país. Que Deus abençoe de uma forma especial. Então, como essa música tá falando, quem irá, né? Quem irá fazer o ídolo do Senhor? Muitos falam, né? Tem o desejo de salvar, de pregar a palavra, mas às vezes não tem aquela força, né? Então, quando foi feita essa pergunta, Jesus veio para este mundo para pregar a palavra de Deus, do Pai, né? Ele veio sofrer, ele veio ser humilhado, ele veio ser apanhado, mas ele veio foi para salvar, para libertar as pessoas do erro, do pecado, para libertar não somente a salvar das enfermidades, dos problemas, salvar espiritualmente falando, para herdar o reino dos céus. Porque quando Jesus estava ali na cruz do Calvário, sendo morto, ele poderia amaldiçoar a nação, ele poderia dizer que todos fosse por abismo, mas ele não, ele disse: Senhor, perdoa eles, porque ele não sabe o que faz. Então hoje não é diferente. Jesus, ele perdoa o homem, ele condena o homem, ele maltrata o homem, ele faz tudo, mas Jesus não, ele veio foi para salvar. Ele não veio para condenar este mundo, ele veio para libertar, para salvar. Ele quer salvar a tua vida, você que está aí na sua casa neste momento, talvez murmurando por causa de uma enfermidade, por causa de um problema, por causa de uma aflição. É somente confiar no Senhor, porque Jesus, ele está para salvar. Ele está na tua casa, para batendo na tua porta. Abra essa porta para o Senhor, abre teu coração para Jesus, porque ele quer te abençoar, ele quer te salvar. Então deixo aqui um abraço para todos os ouvintes aqui do programa Voz da Almés em Feira Nova, aqui pela FM Sertanejo. Você é da todas as denominações aqui de Feira Nova, Assembleia de Deus Missão, Assembleia de Deus Nova Aliança, você da Batista Memorial, Batista Betel, você das outras igrejas aqui em Feira Nova. Que Deus abençoe de uma forma especial nossa irmã Raquel, nossa irmã todas as suas irmãs. Que Deus abençoe em nome do Senhor Jesus. Então vamos ouvir essa música na voz de Jamile e para nossa irmã Raquel.

Muito bem, você viu essa música aí na voz de Patrícia Bilar, Sou Peregrino. Que nós estamos aqui nessa terra por um momento. Eu sempre prego, quando eu tenho a oportunidade, que Jesus toda hora ele está voltando. Porque tem aquele dia especial que é o dia do arrebatamento. Mas toda hora Jesus está voltando. Sempre está vindo buscar alguém. Sempre está vindo buscar uma pessoa aqui na terra. Quantas pessoas ela parte dessa terra por hora, por dia, né? Então, para essas pessoas, Jesus está voltando. Ah, mas a pessoa não morreu sem Cristo. Não, não foi o inimigo que veio buscar. É Jesus, porque a vida pertence ao Senhor. Agora, no dia do juízo, que é diferente. Mas não é o diabo que. O diabo ele pode colocar um empecilho para que ele destruir sua vida, para tirar sua vida. Mas quem tira desta terra é Jesus. Porque tudo aqui na terra pertence ao Senhor Jesus. Até o inferno foi. Tá no controle de Jesus. Que as pessoas, às vezes, pensam, não, o diabo é quem mora no inferno. Não. Ninguém mora no inferno. Só naquele dia do juízo final é que vai ter os moradores lá no inferno. Então tudo está no controle do Senhor Jesus. Então Jesus toda hora está voltando. É por isso que a Bíblia diz que nós temos que estar preparados para este dia. Quando nós partimos, se no arrebatamento ou na morte física. Porque depois da morte segue-se ao juízo. E nós somos, como a cantora falou, nós somos peregrinos aqui na terra. Nós passamos o tempo aqui na terra. Quantas pessoas eles têm de tudo na vida. São ricos, milionários, bilionários, trilionários. Tem pessoas na Terra trilionários. Mas quando ele morre, nem ele mesmo ele leva para um cemitério. Porque é as pessoas que levam ele dentro de um caixão. As pessoas que não têm muitas condições, aquele caixão, ele apodrece. Tem aqueles melhores. Demora mais um tempo, mas um dia vai apodrecer. Até os ossos. Porque ele não leva nada para o céu. O que ele vai levar para o céu é se morrer em Cristo, que vai morar com o Senhor. Por isso que a Bíblia nos diz, nos ensina, devemos estar preparados. Que o nosso tempo é pouco. A morte, ela não tem idade. É do recém-nascido, aliás, do ventre, dentro do ventre da mãe. Até 100, 110 anos. Meu pai ele morreu com 102 anos e 5 meses de idade. Mas quantas pessoas morrem mais cedo? 90, 80, 70, 60, 50, 40, 30. Por isso que a Bíblia nos ensina: estejais preparado, porque Jesus a qualquer momento ele voltará. Se é no arrebatamento, ou se é na nossa morte física, porque eu posso estar aqui neste momento falando através desse microfone da Rádio FM Sertaneja, pelo programa Voz da Umese. Mas quem sabe amanhã, só Deus sabe se alguém não está lá me velando para me levar ao cemitério, porque eu não vou. Eu nunca vou para o cemitério. Se um dia eu morrer, é as pessoas que vão me levar. Então, irmãos, ouvinte, esteja preparado para esse dia. Como tem uma passagem na Bíblia que diz, quando a morte chega na tua casa, o que você vai falar? O que você vai dizer? Quantas pessoas, esses dias de um mês para cá, minha mãe passou por um momento difícil. A gente ficou até assustado. Viu que ela ia partir, mas através das orações,
através da medicina, o quadro se reverteu. Graças a Deus, hoje ela está boa. Mas quando tem essa oportunidade, quando não tem essa chance de viver mais um pouco na terra, você chega em um hospital, quantas pessoas estão lá? Muitas das vezes não tem nenhuma cama para estar lá, vai se deitar no chão, ser consultado no chão. E muitas das vezes volta dentro do caixão. Por isso nosso tempo aqui é pouco. Nossa passagem aqui é pouco. Jesus, ele voltará. Se é no arrebatamento ou na morte física. Mas ele volta. Ele volta. E o conselho da palavra do Senhor é essa: que você coloque a tua fé em ação. Coloque tua vida no altar do Senhor. Coloque tua vida na direção de Deus. Se conserta com o Senhor. Se reconcilia com o Senhor enquanto há tempo. Enquanto há oportunidade. Porque Deus está dando oportunidade a todo mundo. A palavra de Deus está sendo pregada. Jesus está falando. Ele voltará. Ah, quanto tempo você espera que Jesus voltará? Como já falei, tem um dia especial que é o arrebatamento. Mas tem um dia que é da minha e da tua morte. É nesse momento que Jesus volta, para mim e para você. Porque você não sabe a hora que Jesus voltará. Como também você não sabe a hora de você partir desta terra. Você pode estar são agora. Você pode estar todo cheio de saúde, mas de repente você emborca. Quantas pessoas estavam são, mas de repente fulano morreu, mas ele estava ali conversando com a gente, estava feliz, cheio de saúde, e de repente dá um infarto e morre. Ninguém sabe. Diz que o Ministério da Saúde, ele sabe que 50% da população brasileira, ele tem diabetes. E as pessoas não sabem. Se as pessoas não sabem, e o Ministério da Saúde sabe, por que não avisa essas pessoas? Eu posso não ter diabetes agora. Até agora eu não tive. Mas quem sabe? Mas só para descobrir, eu tenho que fazer um exame. Bem assim é a morte, irmãos. Bem assim é a volta do Senhor Jesus. Para me saber, eu tenho que estar preparado. Eu tenho que estar na direção do Senhor. Não é somente dizer, ah, eu sou crente, sou presbítero, sou pastor, sou membro daquela igreja, não. É estar na vontade do Senhor. É estar na direção do Senhor. Eu sempre falo que a placa de igreja, ela não salva, não liberta. A placa de igreja, ela não leva ao céu. Mas dependente da igreja, que ela ensina a verdade, ela ensina a palavra do Senhor, ela te leva ao céu. Ela te leva no caminho do céu. Porque ela está ensinando a verdade. Porque você está aprendendo como ir para o céu. Mas para herdar o reino dos céus mesmo é só Jesus. Salvar mesmo é só Jesus. Salvar mesmo é só Deus. A igreja do Senhor, a Assembleia de Deus, outra igreja qualquer, que ela está ali dentro da palavra, ensinando a verdade, ela te orienta. Olha, para herdar o reino dos céus, precisa fazer isso, precisa fazer aquilo, precisa estar na direção, precisa estar obediente ao Senhor. Mas salvar somente Jesus. Então, independente de igreja, procure uma igreja que pregue a verdade, procure uma igreja que fale do amor de Cristo, procure uma igreja que fale do amor de Deus, fale dos céus, fale de salvação, fale de libertação, fale de morar com o Senhor nos céus. E entregue a tua vida ao Senhor.
se reconcilie com o Senhor, porque Ele é a tua esperança, Ele é a tua salvação, Ele é o teu socorro, Ele é o teu refúgio. Você está procurando homens na terra, você está procurando caminhos que não levam a nada, você está procurando caminhos que levam à perdição. Não, procure Jesus, procure uma orientação através da palavra de Deus. Comece a meditar na palavra, comece a pedir ao Espírito Santo para te orientar, para te ensinar, que Deus, Ele vai abrir a tua mente, Ele vai te abençoar, Ele vai te dar vida, Ele vai te dar vitória. Coloca a tua fé em ação, coloca a tua esperança no Senhor Jesus. Tem um ditado que diz que a esperança é a última que morre. Não, a tua esperança é Jesus Cristo. A tua esperança não é o homem da terra, não é o político. A tua esperança é Jesus Cristo. Foi Ele que morreu na cruz do Calvário pela tua vida. Foi Ele que ressuscitou ao terceiro dia pela tua vida. Foi Ele que veio a este mundo para te dar vida. Foi Ele que veio sofrer, foi humilhado, chamado de filho do demônio. Foi Ele que foi cuspido na face dEle, deram vinagre para Ele beber, furaram Ele, colocaram numa cruz, cravado com uma espinha de uma coroa de espinho, pregos sobre os pés, sobre as mãos, sobre os punhos dEle. Ele sofreu agonia, todo o teu sangue derramando sobre a cruz ali, sobre a terra. Chega o momento dele dizer: Senhor, se for possível, passa de mim esse cálice. A dor que ele estava sofrendo, não somente a dor física, mas a dor espiritual, porque ele estava vendo ali aquele povo rebelde, aquele povo que foi curado, aquele povo que receberam a bênção dele e viraram as costas, até os discípulos dele, que estava ao lado dele, que falava o tempo todo que nunca se afastaria dele, mas no momento que ele precisou, eles se afastaram de Jesus Cristo. E quantos hoje têm se afastado do Senhor Jesus? Você que está aí, às vezes, com câncer, com tuberculose, com AIDS, doenças incuráveis, você que está com a doença que não tem mais jeito, está desenganado pelos médicos, procure Jesus, não somente pela cura física, mas pela cura espiritual. Ah, mas não tem mais jeito, o médico já me enganou. Tem jeito sim, porque a última palavra é do Senhor, a última palavra é de Jesus Cristo, é Ele quem dá a última palavra. Não há câncer que Deus não possa repreender, não há AIDS que Deus não possa repreender, não há tuberculose que Deus não possa repreender, não há leucemia que Deus não possa repreender. Tudo Ele pode repreender, se você crer, se você ter fé no Senhor, se você colocar a tua fé no Senhor, se você colocar a tua esperança no Senhor, Deus, Ele fará um milagre. Mas se Ele não me curar, mas Ele está curando a tua alma, porque aqueles 10 leprosos que chegaram até Jesus: Jesus, me cura, tem misericórdia de mim, porque somos leprosos. E aqueles 10 leprosos foram curados, mas apenas um voltou para agradecer ao Senhor, apenas um voltou para agradecer a Deus. E Jesus: cadê os, não eram 10, cadê os outros 9, hein? Senhor, foram embora, somente eu vim agradecer ao Senhor. E Jesus falou: vai, tua fé te salvou, não somente da cura física, mas da cura espiritual, porque o principal na tua vida é a cura espiritual, é a cura da sua alma, que você entregue a tua vida a Jesus, porque Ele te socorre nesta manhã, Ele te dá vitória. Que Deus abençoe. Vamos ouvir mais uma música na voz de Daniel e Dilceia.

0: Agradecer a Deus, amado, por esta rádio, por esse programa, pela vida de Alexandre, da família Andrade, que Deus abençoe a cada um, em nome do Senhor Jesus. Próximo sábado, se Deus nos permitir, estaremos de volta aqui com mais um programa Voz da Omese, e a partir das 8, com certeza, o programa Papo Sadio. Deus abençoe e até próximo sábado, se Deus nos permitir.
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2: 10 horas e 5 minutos.

0: bom demais.
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0: 11 horas.
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12 horas e 4 minutos.

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2: Meio dia e 5 minutos.

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Ah, gente, obrigado. Um beijo no coração de cada um.

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2: 13 horas e 2 minutos.

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2: 13 horas e 29 minutos.

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3: 14 horas e 29 minutos.

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4: 14 horas e 53 minutos.

0: a idade que você já tem.
1: Eu não, eu só tenho 5 anos.

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2: 15 horas e 18 minutos.

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4: 15 horas e 46 minutos.

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